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2: Olá, bem-vindos a mais um bloco informativo de fim de semana. A equipa regional de preparação e resposta sazonal em saúde da região de saúde do Centro está a alertar a população para a necessidade de adotar medidas de proteção face às temperaturas elevadas que se fazem sentir. As recomendações destinam-se a toda a população, mas são especialmente importantes para idosos, crianças, pessoas com doenças crónicas, acamados e todos aqueles que trabalham ou praticam atividade física ao ar livre. Entre os principais conselhos estão evitar a exposição ao sol entre as 11 da manhã e as 5 da tarde, utilizar protetor solar com fator superior a 30, vestir roupa leve e de cores claras, usar chapéu e óculos de sol e evitar os esforços físicos nas horas de maior calor. As autoridades de saúde recomendam ainda que a população permaneça em locais frescos ou climatizados, mantenha as habitações protegidas do calor durante o dia e aproveite o ar mais fresco da noite para arejar os espaços. A hidratação é outra das principais preocupações. Deve beber água regularmente, mesmo sem sentir sede, privilegiando também os sumos naturais e evitar bebidas alcoólicas e refrigerantes. As refeições devem ser leves e os medicamentos devem ser conservados em locais frescos e secos. A equipa regional de saúde apela ainda para que familiares, vizinhos e amigos mantenham um contacto frequente com idosos e outras pessoas vulneráveis que vivam sozinhas. Para quem vai viajar durante este período, as recomendações passam por nunca deixar crianças ou idosos sozinhos dentro das viaturas, planear as deslocações para as horas de menor calor, transportar água e reduzir as atividades físicas ao ar livre durante as horas de maior exposição solar. Na praia é também reforçado o apelo à vigilância permanente das crianças e ao consumo exclusivo de água da rede pública ou engarrafada. Por favor, proteja-se do calor. O Estaleiro Museu do Monte Branco recebe de 5 de julho a 12 de setembro uma exposição de miniaturas de embarcações em madeira do artesão mortuzeiro António Guerra. A inauguração oficial da mostra terá lugar no próximo domingo, dia 5 de julho, pelas 17 horas. A entrada é livre. António Campos de Pinho, mais conhecido por António Guerra, nasceu na Mortosa a 2 de janeiro de 1954. Após a conclusão do ensino primário, a escola deu lugar ao trabalho na Ria de Aveiro como moliceiro, a acompanhar o seu pai, que, como muitos mortuzeiros, se dedicava a essa atividade. Para não ir à tropa, António Guerra rumou à pesca longínqua do bacalhau antes de regressar ao torrão natural para se dedicar à pesca na ria. Em 1991, tomou a decisão de emigrar para os Estados Unidos, onde trabalhou durante 8 anos, antes do retorno definitivo a Portugal. O gosto pela execução de pequenas réplicas de embarcações tradicionais acompanhou-o desde a sua infância. Ao longo dos anos foi aprimorando a técnica, criando belos barcos com escala rigorosa e atenção aos pequenos detalhes. Decorreu em reunião de Câmara de Albergaria à Velha a tomada de posse do Conselho Municipal de Segurança de Albergaria à Velha nas suas modalidades alargada e restrita. O Conselho Municipal de Segurança é uma entidade de âmbito municipal com funções de natureza consultiva que visa promover a articulação, a troca de informações e a cooperação entre entidades que, na área do município de Albergaria à Velha, têm intervenção ou estão envolvidas na prevenção e na garantia da inserção social e da segurança e tranquilidade das populações. São objetivos do Conselho Municipal de Segurança contribuir para o aprofundamento do conhecimento da situação de segurança na área do município, formular propostas de solução para os problemas de marginalidade e segurança dos cidadãos no respectivo município e participar em ações de prevenção, promover a discussão sobre medidas de combate à criminalidade e à exclusão social do município, bem como aprovar pareceres e solicitações a remeter a todas as entidades que julgue oportuno e diretamente relacionados com as questões de segurança e inserção social. O Conselho Municipal de Segurança também procede à avaliação dos dados relativos ao crime de violência doméstica e, tendo em conta os diversos instrumentos nacionais para o seu combate, apresenta propostas de ações que contribuem para a prevenção e diminuição deste crime. O mesmo acontece em relação aos números da sinistralidade rodoviária, com a formulação de propostas para a realização de ações que possam contribuir para a redução do número de acidentes rodoviários no município. Finalmente, promove a participação ativa dos cidadãos e das instituições locais na resolução dos problemas de segurança pública. Terminamos assim este bloco informativo. Eu regresso mais logo. Continuo desse lado, continuo na nossa companhia. Até já.
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6: Olá, bem-vindos a mais um bloco informativo aqui na Rádio Voz da Ria. A Câmara Municipal de Estarreja informa que o Governo declarou a situação de alerta em todo o território continental devido ao agravamento do risco de incêndios rurais. A medida entrou em vigor à meia-noite desta sexta-feira e mantém-se até às 23 horas e 59 minutos de segunda-feira. Durante este período, ficam em vigor várias medidas excepcionais de prevenção. Está proibido o acesso, circulação e permanência em determinados espaços florestais e caminhos que os atravessem, bem como a realização de queimadas, queimas de sobrantes e trabalhos com maquinaria em espaços florestais. Também ficam proibidos os trabalhos em espaços rurais com motorroçadoras de lâminas metálicas, corta-matos, destroçadores e outras máquinas suscetíveis de provocar ignição. Está igualmente interdita a utilização de fogo de artifício, de outros artefactos pirotécnicos e o lançamento de balões com mecha acesa, sendo suspensas as autorizações já emitidas para estas atividades. Existem, no entanto, algumas exceções para trabalhos agrícolas essenciais, como regas, colheitas e alimentação de animais, desde que não representem risco de incêndio. Também são permitidos trabalhos de construção civil, considerados inadiáveis, e operações de colheita agrícola e a exploração florestal, realizadas entre o pôr do sol e as 11 da manhã, desde que sejam adotadas as medidas de segurança exigidas e a sua realização seja comunicada ao Serviço Municipal de Proteção Civil. A Câmara Municipal de Estarreja apela à população para que cumpra estas restrições e adote todos os cuidados necessários, contribuindo para a prevenção de incêndios rurais durante os próximos dias. Um verão feito de histórias para contar. É esta a proposta do município de Ovar para os meses quentes. Um convite a respirar fundo e a mergulhar num território feito de genuinidade e descoberta. Das experiências náuticas à descoberta do património azulejar, da natureza aos espetáculos, dos sabores tradicionais às vivências urbanas, cada momento convida a sentir Ovar de forma única. Um dos momentos altos é o Fura Festival, de 14 a 16 de agosto, com propostas para viver à beira-mar e noites com programação musical que prometem transformar o Furadouro numa paragem obrigatória deste verão. A programação será brevemente anunciada. As atividades náuticas são uma das propostas centrais da agenda de verão. Destaque para o 62º Cruzeiro da Ria, que inclui diversas experiências como canoagem e stand-up paddle nos dias 8 e 9 de agosto. Com o verão chega também o ciclo de visitas guiadas dedicadas a esta estação, que convida a descobrir a identidade, as tradições e o património de Ovar. Ao longo da programação destacam-se visitas ao património Azulejar, à tanuaria, a museus e igrejas, bem como a unidades de produção do tradicional pão de ló de Ovar. A atividade física é outro dos eixos desta programação, com propostas semanais para todos, como caminhadas orientadas, fitness e cicloturismo. Ao longo de toda a estação, entre floresta, ria e mar, a programação espalha-se pelo concelho, com propostas para todos os públicos, cruzando cultura, património, identidade e inovação. A programação completa pode ser consultada no site da Câmara Municipal de Ovar. No âmbito da edição 2026 do Festival Dunas de São Jacinto, que se realiza de 21 a 23 de agosto, pretende-se promover a criação de uma área para instalação de 10 espaços de venda para as atividades de restauração ou de bebidas. Assim, o Executivo Municipal deliberou ratificar o respectivo procedimento de hasta pública por licitação verbal, que se irá realizar no dia 11 de agosto pelas 11 horas no Gabinete 5 do Centro de Congressos de Aveiro. Os interessados, pessoas individuais ou coletivas, podem concorrer apresentando os documentos necessários no Gabinete de Atendimento Integrado no Centro de Congressos de Aveiro ou através do endereço de correio eletrónico geral@cm-aveiro.pt até às 16 horas do dia 17 de julho. Mais informações disponíveis no site da Câmara Municipal de Aveiro. Terminamos assim este bloco informativo. Desejo a todos um bom fim de semana. Até já.
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3: Olá, bem-vindos a mais um bloco informativo de fim de semana. A equipa regional de preparação e resposta sazonal em saúde da região de saúde do Centro está a alertar a população para a necessidade de adotar medidas de proteção face às temperaturas elevadas que se fazem sentir. As recomendações destinam-se a toda a população, mas são especialmente importantes para idosos, crianças, pessoas com doenças crónicas, acamados e todos aqueles que trabalham ou praticam atividade física ao ar livre. Entre os principais conselhos estão evitar a exposição ao sol entre as 11 da manhã e as 5 da tarde, utilizar protetor solar com fator superior a 30, vestir roupa leve e de cores claras, usar chapéu e óculos de sol e evitar os esforços físicos nas horas de maior calor. As autoridades de saúde recomendam ainda que a população permaneça em locais frescos ou climatizados, mantenha as habitações protegidas do calor durante o dia e aproveite o ar mais fresco da noite para arejar os espaços. A hidratação é outra das principais preocupações. Deve beber água regularmente, mesmo sem sentir sede, privilegiando também os sumos naturais e evitar bebidas alcoólicas e refrigerantes. As refeições devem ser leves e os medicamentos devem ser conservados em locais frescos e secos. A equipa regional de saúde apela ainda para que familiares, vizinhos e amigos mantenham um contacto frequente com idosos e outras pessoas vulneráveis que vivam sozinhas. Para quem vai viajar durante este período, as recomendações passam por nunca deixar crianças ou idosos sozinhos dentro das viaturas, planear as deslocações para as horas de menor calor, transportar água e reduzir as atividades físicas ao ar livre durante as horas de maior exposição solar. Na praia é também reforçado o apelo à vigilância permanente das crianças e ao consumo exclusivo de água da rede pública ou engarrafada. Por favor, proteja-se do calor. O Estaleiro Museu do Monte Branco recebe de 5 de julho a 12 de setembro uma exposição de miniaturas de embarcações em madeira do artesão mortuzeiro António Guerra. A inauguração oficial da mostra terá lugar no próximo domingo, dia 5 de julho, pelas 17 horas. A entrada é livre. António Campos de Pinho, mais conhecido por António Guerra, nasceu na Mortosa a 2 de janeiro de 1954. Após a conclusão do ensino primário, a escola deu lugar ao trabalho na Ria de Aveiro como moliceiro, a acompanhar o seu pai, que, como muitos mortuzeiros, se dedicava a essa atividade. Para não ir à tropa, António Guerra rumou à pesca longínqua do bacalhau antes de regressar ao torrão natural para se dedicar à pesca na ria. Em 1991, tomou a decisão de emigrar para os Estados Unidos, onde trabalhou durante 8 anos, antes do retorno definitivo a Portugal. O gosto pela execução de pequenas réplicas de embarcações tradicionais acompanhou-o desde a sua infância. Ao longo dos anos foi aprimorando a técnica, criando belos barcos com escala rigorosa e atenção aos pequenos detalhes. Decorreu em reunião de Câmara de Albergaria à Velha a tomada de posse do Conselho Municipal de Segurança de Albergaria à Velha nas suas modalidades alargada e restrita. O Conselho Municipal de Segurança é uma entidade de âmbito municipal com funções de natureza consultiva que visa promover a articulação, a troca de informações e a cooperação entre entidades que, na área do município de Albergaria à Velha, têm intervenção ou estão envolvidas na prevenção e na garantia da inserção social e da segurança e tranquilidade das populações. São objetivos do Conselho Municipal de Segurança contribuir para o aprofundamento do conhecimento da situação de segurança na área do município, formular propostas de solução para os problemas de marginalidade e segurança dos cidadãos no respectivo município e participar em ações de prevenção, promover a discussão sobre medidas de combate à criminalidade e à exclusão social do município, bem como aprovar pareceres e solicitações a remeter a todas as entidades que julgue oportuno e diretamente relacionados com as questões de segurança e inserção social. O Conselho Municipal de Segurança também procede à avaliação dos dados relativos ao crime de violência doméstica e, tendo em conta os diversos instrumentos nacionais para o seu combate, apresenta propostas de ações que contribuem para a prevenção e diminuição deste crime. O mesmo acontece em relação aos números da sinistralidade rodoviária, com a formulação de propostas para a realização de ações que possam contribuir para a redução do número de acidentes rodoviários no município. Finalmente, promove a participação ativa dos cidadãos e das instituições locais na resolução dos problemas de segurança pública. Terminamos assim este bloco informativo. Eu regresso mais logo. Continuo desse lado, continuo na nossa companhia. Até já.
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Bem-vindos ao Sinestesia. Tenho-vos tentado levar a viajar por algumas áreas desconhecidas, mas hoje a viagem vai ser ainda mais desconhecida e se calhar até estranha. Para já vamos começar com Dead Can Dance e o seu álbum de 2012, Anastasis. Divirtam-se.

Em 2008, o projeto francês Deep Forest criou Deep Brazil, um álbum com a participação de Milton Nascimento sobre o Brasil, que foi buscar um dos pilares da banda, Sweet Lullaby, dando-lhe um toque de bossa nova bem ao estilo brasileiro.

Não falei dos Yes Possumas no Sinestesia, mas foi falado no Arte Sonora. A banda de Helmut von Listen, que trabalhou recentemente com os Queen, Nara, do álbum Unhearthed de 2001.

Os Beautiful World terminaram logo no segundo trabalho, em 96, mas vale sempre a pena relembrar esta obra bem alternativa de um passado recente, do álbum In Existence, The Silk Road.

Coen é um projeto de música alternativa que toca ainda em trance e derivados. No entanto, quando é hora de Chill Out e Lounge, a obra nasce, e de que maneira? After the Giddin' Venus, 2013.

O alemão Marcel Lazar não passa por aqui muitas vezes, mas confesso que devia. Tem uma obra notável dentro do seu género. Por agora, diretamente de 98, Escape to Reality.

Estamos a entrar na reta final do programa de hoje e vou acelerar um pouco o ritmo com dois projetos portugueses. O primeiro serão os Mirror People, com Dance the Night Away. Divirtam-se!

Agora sim, vamos fechar a loja com o projeto brasileiro Postal Blue e este One Day do seu primeiro trabalho, Of Love and Other Affections, de 2016.

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Também podia ser e aí é a hora. Lembras quando a gente fazia estas paródias? Ela fazia um marinheiro americano, depois voltámos. Eu fiz muitos marinheiros americanos. Ela fez um marinheiro americano e eu fiz um marujo português. Um dueto.

porta se abriu pelas alminhas, pois quem veio a porta abrir e a sorrir era mesmo a Mariquinhas. Ai, a Mariquinhas está uma beleza, está tão linda a Mariquinhas. Ai, que linda, ai, que linda, ai, que beleza. Está mais gordinha, pesa 450 quilos. Não é brincadeira nenhuma, que é mais que o dobro. Mas como gordura é formosura, ela não se importa nada com isso. Estava a comer jaquinzinhos de cabeça quando eu apareci. Ela assim que me viu, olhar em mim, né pá. Ela sabe que eu gosto de carapaus fritos. Coitadinha, até fez ternura que ela tinha lá o arranjinho dela. Jaquinzinhos a 320 paus o quilo. Ela tinha lá 5 gramas. Era para ela e para o charme, para o chate-se. Depois apareceu esta intrusa, olha, foi a conta. O cavalo é com os jaquinzinhos, é cabecinha, rabinho e tudo, vai tudo na enxurrada. Anda, Armando.

e por fora para chatear as vizinhas, janelas com tabuinhas, bem feita. Lá na rua as amiguinhas ficaram todas danadas. E um peso de 400 quilos em cada ponta das tabuinhas, que era para elas não poderem deitar para lá os mirones. Aquilo é um resto de chão. Antigamente era só lá chegar e aquilo era canja. Agora quem é que pode aguentar-se 800 quilos? Ela sabia de lembrar, hein? Mas é uma belíssima rapariga. Anda, Armando. Já tiraram os cachilhos às vãs.

chifre traz a borda às voltinhas e na cama sua concha feita à mão. Ai, dobroada com borlinhas, ela é muito aprendada. Estava a fazer uma colcha toda em carochê, diz que era para me oferecer a mim, para eu estrear na noite de Natal. E tens que pôr, e tens que pôr, e tens que pôr. Tem que pôr o quê, mulher? Tens que pôr a colcha na cama na noite, está bem, pronto, acabou-se. Faltavam 3 dias para o Natal e a colcha ainda estava em meio. E ela, coitadinha, ali, a fessanga. Oh, mulher, para lá com a costura. Quando entram as visitas, cerimónia, assim como eu, para-se logo com tudo. Nós éramos aprendizes de alfaiate quando éramos miúdas. É claro que eu não percebia nada daquilo, nem queria eu. Eu andava a apanhar alfinetes. Agora ela, não. Ela até já sabia gornecer, como ela dizia. Hoje é uma boa costureira de alfaiate e eu sou vedeta. De maneira que ela faz assim um bocadinho de cerimónia comigo e então respondeu: oh filha, eu por acaso até nem percebo desses protocóis. Você não percebe destes protocóis? Então aprenda, eu é que sei. Cultura é comigo. Sou eu e o Pedro Homem de Mel, sou manada. Uma bandida daquelas da minha criação a dizer protocóis. Mas em que rimance? Em que rimance? É que ela aprendeu os protocóis. Não foi na crónica feminina, com certeza. Eu ali cheia de punhos de renda, e ela pimba protocóis. Anda, irmã. A concha é linda. É toda aos quadrados de 1,5 metros. Assim com rosinhas todas em relevo. Assim com cachos de uvas ferrais pendurados assim à volta. Uma fundura toda em boa de rose. É uma beleza. Pesa 50 quilos. Aquilo não é sonho, é pesadelo. Agora eu para escada abaixo com 50 mangustas às costas. Eu disse escada... Oh, Irene, eu disse escada abaixo. Disse...

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0: 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Ela não vai dormir. 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E os amigos que riem dela todo dia, riem mais e humilham mais. O que você faria? 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Mas não adianta nada. 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
1: É, a gente fala sobre ativismo, mas a gente entende também que sem o amor a gente não consegue ficar em pé para continuar lutando. Então esse bloco que a gente vai fazer agora é só sobre amor. E é isso. Levante a bandeira do amor. Quem foi que definiu o certo, o errado, o careta, o descolado, a beleza e o horror? Quem foi que definiu o preto e o branco, o que é mal, o que é santo, o ódio e o amor? Cada um é dono da sua história. Quantos gigas de memória você separa para sua dor? Hein? Haja, sinta, ame do seu jeito, tenha orgulho no seu peito, se orgulhe do amor, meu bem. Escolha para sua vida só aquilo que faz bem. Nunca mude sua cabeça por nada, nem por ninguém, porque afinal de contas, ninguém paga suas contas, nem lhe dá qualquer vintém, então ame. E que ninguém se meta no meio, porque o belo definiu o feio para se beneficiar. Ame. E que ninguém se meta no meio, porque amar não é feio. 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